0: importante. E os grandes hoje vão admitir, porque isso era dúvida.
1: Sim.
0: E na época do Lula foi aqui mesmo, se vê assim. Tudo pessoa simples, compor.

aterrorizado, um artista assassinado. Modo Katendê, mestre de capoeira, autor do Badauê, por conta de uma divergência política num bar da Bahia. Depois corri o dedo sobre a tela e vi e ouvi arrepiado Luiz Melodia, também negro e compositor, também com o cabelo rastafari como a vítima do post anterior, cantando no coração do Brasil e repetindo muitas vezes esse refrão: no coração do Brasil, no coração do Brasil, que tento sentir pulsar ainda entre a luz de Luiz e a treva desse buraco vazio que não pulsa mais no peito de Modo Katendê.

velocidade mínima. O que importa é se subiu a bolsa, caiu o dólar.